0: Encerrando essa hora com muita música boa aqui na Saudade FM. Você vai ficar com a voz do Brasil. Eu volto às 10 da noite pra gente continuar nossa viagem. Combinado? 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
1: 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As notícias do governo federal que movimentaram o país no dia de hoje.
2: Olá. Olá, boa noite.
3: Boa noite para você que nos acompanha em todo o país.
2: Quinta-feira, 23 de julho de 2026.
3: E vamos ao destaque do dia.
2: Governo contesta a decisão dos Estados Unidos de impor nova tarifa de 12,5% a produtos brasileiros.
3: E diz que o Brasil é reconhecido na Organização Internacional do Trabalho pelo combate ao trabalho forçado.
2: Restituição do imposto de renda.
3: Receita Federal abre amanhã consulta ao terceiro lote de pagamento.
2: Depósito será feito no dia 31 de julho, Thaisa de Araújo.
4: Para saber se a sua restituição foi liberada, basta acessar o serviço Meu Imposto de Renda no site da Receita Federal ou consultar pelo aplicativo oficial do órgão em celulares e tablets.
3: Ciência e inovação contra desigualdades.
2: Prêmio Jovem Cientista reconhece iniciativas que desenvolvem tecnologias de inteligência artificial com impacto social.
3: Sobre o assunto, conversamos com Olival Freire Júnior, presidente do CNPq.
5: Todos os alunos do segundo grau da universidade, aluno de mestrado, aluno de doutorado, um jovem pesquisador já com doutorado, todos esses podem se candidatar.
2: Na apresentação da Voz do Brasil, Luciana Vasconcelos e eu, Ellen Bernardes.
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2: Produtores rurais devem ficar atentos. Os imóveis cadastrados no Cadastro Ambiental Rural, o CAR, precisam ter as informações validadas ou corrigidas.
3: A consulta é simples e pode ser feita pela internet.
2: Quem não verificar possíveis pendências pode perder benefícios. Saiba como consultar a situação do cadastro.
6: Mais de 845 mil produtores rurais de todo o Brasil receberam notificação para validar as informações de seus imóveis no Cadastro Ambiental Rural. As notificações foram enviadas pelo gov.br. Para consultar se o imóvel tem alguma pendência, o proprietário deve acessar o site www.car.gov.br e consultar a caixa de mensagem da Central Proprietário Possuidor, como explica Henrique Dolabella, diretor do Cadastro Ambiental Rural.
7: A mensagem pode ser para validar a análise que o Estado fez, pode ser para retificar alguma informação que o Estado identificou que não estava corretamente declarado, ou pode ser para subir algum documento comprovando aquela informação. Em outros estados que não usam o sistema federal, que usam o sistema estadual próprio, aí ele vai ter que entrar no SICAR do estado, né, e cada estado vai ter o seu processo.
6: O CAR funciona como um mapa digital das áreas rurais e compõe uma base de dados para controle, monitoramento, planejamento ambiental e econômico e combate ao desmatamento. Atualmente, 8 milhões de propriedades estão inscritas no Cadastro Ambiental Rural. De acordo com Gabriela Gonçalves, coordenadora geral da gestão do SICAR, o registro é obrigatório, gratuito e dá oportunidades para quem vive no campo.
8: É muito importante estar com o cadastro em dia e acompanhar as notificações da Central do Proprietário e Possuidor, porque o Cadastro Ambiental Rural é obrigatório para o acesso ao crédito, ele também traz melhores condições de acesso ao crédito quando ele está regularizado. Então, é necessário e vale muito a pena acompanhar o Cadastro Ambiental Rural através da Central do Proprietário e Possuidor.
6: Produtores do Acre, Rondônia, Pará, Tocantins, Mato Grosso, Mato Grosso do Sul, Goiás, Bahia, Espírito Santo, São Paulo e Santa Catarina devem acessar os cadastros ambientais do próprio estado para checar pendências. Todos os demais vão encontrar as informações no sistema federal, car.gov.br. Reportagem Graziele Bezerra.
3: E produtores rurais podem procurar na Embrapa orientações sobre as mudanças climáticas causadas pelo El Niño.
2: As previsões climáticas indicam mais chuva e temperaturas acima da média para a região sul do país nos próximos meses.
3: Diante desse cenário, produtores rurais podem adotar medidas de planejamento para reduzir os impactos nas lavouras e na pecuária.
9: O El Niño deve permanecer até o início de 2027 e trazer mais chuva, maior nebulosidade e temperaturas acima da média para a região sul do país. Mas, segundo especialistas, conhecer o fenômeno com antecedência permite reduzir riscos no campo. Orientações técnicas voltadas às principais atividades agropecuárias da região reúnem recomendações que podem auxiliar os produtores nesse planejamento, explica José Reinaldo Moraes, pesquisador da Embrapa Clima Temperado.
10: Ele reúne aí recomendações específicas para grãos, fruticultura, silvicultura, horticultura, pastagem, né, diversas aí, né, tipos de manejo, sempre com base no histórico de eventos, né, anteriores que nós tivemos, e também no conhecimento acumulado de anos, né, que a gente tem aí de convivência com esse fenômeno.
9: O documento recomenda que o produtor acompanhe as previsões meteorológicas oficiais, respeite o zoneamento agrícola de risco climático, planeje os investimentos e considere a contratação do seguro rural. A orientação é adaptar o manejo de acordo com cada cultura, já que os efeitos do El Niño variam entre lavouras e sistemas de produção. Nos cereais de inverno, como trigo, cevada e aveia, a atenção deve ser redobrada com doenças e com o planejamento da colheita. Para soja, milho e arroz irrigado, o foco está na drenagem das áreas, conservação do solo e monitoramento fitossanitário, para detectar pragas e doenças. Já na fruticultura, o excesso de chuva pode favorecer erosões, doenças e até comprometer a produtividade dos pomares. O pesquisador José Reinaldo da Embrapa ressalta que planejar pode evitar grandes perdas no campo.
10: Quanto antes o produtor incorporar essas orientações, né, no plano da sua safra, menor tende ele a sofrer os impactos financeiros, né, que pode levar o El Niño.
9: Além das recomendações para cada atividade, prevenir perdas começa antes mesmo da chegada das chuvas. O acompanhamento das informações climáticas e a adoção de práticas já conhecidas pela pesquisa ajudam o produtor a tomar decisões mais seguras e aumentar a capacidade de enfrentar os desafios provocados pelo El Niño. Reportagem Pablo Mundim.
2: E a chegada do El Niño com previsão de mudanças climáticas acendem o alerta dos cuidados para evitar doenças transmitidas por insetos e mosquitos, como dengue e chikungunya.
3: Altas temperaturas e maior volume de chuva em algumas regiões podem favorecer a circulação do mosquito Aedes aegypti a partir do segundo semestre desse ano.
2: E o Ministério da Saúde recomenda que estados e municípios intensifiquem as ações de vigilância e controle. Saiba mais com Diego Freitas.
11: O Ministério da Saúde emitiu uma nota técnica em que alerta estados e municípios para a possibilidade de aumento na transmissão de arboviroses, como dengue e chikungunya, em razão da previsão de ocorrência do fenômeno El Niño ao longo do segundo semestre deste ano. Segundo projeções citadas no documento, o aumento das temperaturas e das chuvas em algumas regiões e os períodos de seca em outras áreas podem favorecer a proliferação do mosquito Aedes aegypti. A estimativa é de cerca de 1.700.000 casos de dengue em 2027, considerando cenários climáticos que ainda podem ser atualizados. A orientação é reforçar as ações de vigilância e controle, com bloqueio da transmissão nos primeiros casos identificados, reorganização das atividades dos agentes de combate às endemias e adoção das medidas de controle do vetor. A população também deve eliminar possíveis criadouros do mosquito, observar os sintomas das arboviroses e procurar atendimento de saúde ao surgimento dos primeiros sinais da doença. Para acompanhar os alertas, basta acessar o portal info.dengue.mate.br. Diego Freitas, para a Voz do Brasil.
3: Os Estados Unidos anunciaram novas tarifas de importação a produtos brasileiros.
2: E o governo brasileiro acaba de divulgar nota contestando a decisão.
3: A repórter Luana Karen está aqui no estúdio da Voz do Brasil e tem mais informações para a gente. Boa noite, Luana.
12: Boa noite, Luciana e Ellen. Boa noite aos ouvintes da Voz do Brasil. Olha, em nota divulgada há pouco, o governo brasileiro rechaçou a decisão do governo dos Estados Unidos de impor tarifas de 12,5% sobre produtos brasileiros. A nova tarifa está relacionada a investigações sobre trabalho forçado. De acordo com a nota assinada pela Secretaria de Comunicação Social da Presidência da República, ao longo da investigação, o Ministério do Trabalho e Emprego prestou explicações informações e forneceu farta documentação sobre a legislação brasileira e da atuação das autoridades aduaneiras para coibir importações de bens produzidos por trabalho forçado. O documento afirma que o Brasil é reconhecido há décadas

0: indivíduos, aplicando multas severas e mantendo um cadastro de lista suja de empregadores.
1: Luana, e o governo indicou quais são as medidas que deve tomar a partir de agora?
0: Indicou sim, Ellen. O documento afirma que o Brasil iniciará imediatamente os trâmites para acionar os instrumentos previstos na Lei de Reciprocidade, aprovada por unanimidade pelo Congresso Nacional, e levará o tema ao Mecanismo de Solução de Controvérsias da Organização Mundial do Comércio. Ellen e Luciana.
2: Luana, muito obrigada pela sua participação ao vivo aqui na Voz do Brasil.
1: O papel da ciência é transformar a realidade e trazer melhorias práticas para o dia a dia da sociedade.
2: Com essa missão, o Prêmio Jovem Cientista chega à sua 32ª edição, destacando a inteligência artificial para o bem comum.
1: O objetivo é reconhecer projetos de estudantes e pesquisadores que utilizem a inteligência artificial para reduzir desigualdades, proteger o meio ambiente e melhorar os serviços públicos no Brasil.
2: Para falar sobre o prêmio e como a ciência pode revolucionar o uso da tecnologia no nosso dia a dia, eu e Nazi Brum conversamos mais cedo com Olival Freire Júnior, presidente do Conselho Nacional de Desenvolvimento Científico e Tecnológico, CNPq. Vamos ouvir. Nós vamos conversar agora sobre ciência. Presidente, muito obrigada pela sua participação aqui na Voz Brasil.
3: Muito obrigado.
2: Para começar, vamos falar sobre o Prêmio Jovem Cientista. O que é esse prêmio?
3: É uma das ações mais tradicionais do CNPq. Ela tem quase 50 anos de existência. É uma iniciativa conjunta do CNPq com a Fundação Roberto Marinho. E temos também sempre um patrocinador master que pode variar ao longo do tempo. Atualmente é a Shell. Qual é a importância desse prêmio? Eu gosto de dizer que prêmios são importantes em todas as atividades humanas. Acabamos de ver um exemplo de um prêmio que foi um fracasso para nós brasileiros. Qual é o brasileiro que não ficou frustrado com a Copa do Mundo? E qual é o brasileiro que não ficou contente com o desempenho do Wagner Moura e da Fernanda Torres na premiação do cinema? Então, prêmios são importantes em quaisquer atividades. E na ciência não é diferente. A particularidade desse prêmio, que é um prêmio para tentar fisgar um jovem promissor. Então não é o prêmio, não é um prêmio Nobel, não é o prêmio Álvaro Alberto, então não é o prêmio para o pesquisador já consolidado. Então é uma tentativa, nos mantendo na questão do futebol, de você olhar para a divisão de base e dizer aquilo ali tem futuro. Essa que é a ideia. Na última rodada, nós premiamos várias pessoas, algumas delas foram tão destacadas que na comemoração dos 75 anos do CNPq, nós convidamos alguns deles, Emanuele, Elisângela, o Raul, para apresentarem seus trabalhos para aquele público, que era um público diversificado, que estava comemorando os 75 anos do CNPq.
4: Bom, presidente, esse ano, qual que é o tema do Prêmio Jovem Cientista e por que que ele foi escolhido?
3: Então, isso é muito importante porque o tema, ele orienta a escolha e orienta quem vai se candidatar, e a gente sempre busca um tema na fronteira da pesquisa. Já tivemos o tema, como no ano passado, o problema da mudança climática em escala global, e o tema desse ano é inteligência artificial relacionada ao bem comum. Esse dilema que o mundo inteiro hoje atravessa de uma transição tecnológica disruptiva, mas uma transição em que nós estamos preocupados com o modo como a sociedade incorpora e não se perde nessa transição.
2: E como é que o investimento em jovens talentos pode contribuir para esse desenvolvimento tecnológico, científico do país?
3: Veja, os prêmios, eles são importantes também pelo valor financeiro, pelas bolsas que são atribuídos. Mas eles também colocam luz sobre certos projetos. Eu falei dos projetos desse ano. Um dos projetos que eu posso reportar para vocês é um projeto que foi destacado. Era um projeto de você ter uma célula fotoelétrica portátil que aquele coletor de castanha na floresta amazônica, veja que eu estou falando de um produto que o Brasil vende para o mundo inteiro. Não, o Brasília Nuts, aqui a gente chama de castanha do Pará, o pessoal do Acre, do Amapá vai me matar, né? Mas eu estou fazendo a ressalva, né? É a castanha do Brasil, né? Então, o prêmio.

0: É um kit portátil que você carrega nas costas. Eu confesso para vocês que eu participei da entrega desse prêmio, eu achei importante, mas eu não entendi a profundidade do impacto desse prêmio. Eu só compreendi tempos depois, numa viagem ao Amapá, e eu conversando com mais calma com o orientador da Emanuele, e aí ele me explicou o tempo que o castanheiro passa sem contato telefônico, sem luz à noite, 40 dias, 60 dias. Então você veja que é algo que, é claro que ainda é um projeto, é um piloto, ainda precisa chegar, ter escala para chegar no mercado, mas é algo que impacta na vida dos povos da Amazônia e impacta na economia brasileira, porque é o pessoal que coleta um dos produtos de exportação do Brasil.
1: Então são projetos que podem fazer a diferença realmente, né?
0: Exatamente, exatamente.
2: E quem pode participar desse prêmio que vai falar de inteligência artificial, que é um tema tão atual, como o senhor disse, né?
0: Em princípio, porque o prêmio tem faixas, então em princípio todos os alunos do segundo grau da universidade, aluno de mestrado, aluno de doutorado, um jovem pesquisador já com doutorado, todos esses podem se candidatar. Aí tem que olhar no edital qual a faixa em que ele se enquadra.
2: E vamos lembrar que o endereço, para quem tiver interesse no prêmio, é jovemcientista.cnpq.br.
0: Perfeito.
2: Todo mundo pode participar e tentar impactar, mandar projetos que impactem, né, a vida, não só do cientista, mas também do país, né, presidente?
0: E se tiver alguma confusão, bota lá no Google, Jovem Pesquisador CNPq, não vai dar outro endereço, é esse que você acabou de falar.
1: Agora, presidente, vamos falar rapidamente sobre a SBPC, a Sociedade Brasileira para o Progresso da Ciência, que começa agora. Como é que vai ser a participação do CNPq?
0: Veja, a SBPC é uma entidade da sociedade civil, até um pouco mais antiga do que o CNPq, né? Mas que tem tido um importante papel ao longo da história do Brasil. É a voz do cientista que, como sociedade civil, se dirige à própria sociedade e ao governo. Então, o CNPq sempre apoiou essa reunião da Sociedade Brasileira do Progresso da Ciência e sempre participou dessa reunião. Esse ano, em Niterói, belíssima cidade, nós vamos participar com uma atração, dentre outras, que essa atração eu queria chamar a atenção. Nós concebemos uma linha do tempo, a propósito dos 75 anos do CNPq, uma linha do tempo que dá corpo e voz ao lema dos 75 anos, que é: olhando bem, tem CNPq. É a ideia de que em muitas das atividades de ciência e tecnologia que nós brasileiros nos orgulhamos, por vezes a gente não percebe que tem a marca do CNPq. Então, nessa linha do tempo, a gente vai encontrar, por exemplo, pesquisa de petróleo em águas profundas, tem o DNA do CNPq. A atividade do ITA, que permitiu a criação da Embraer, que hoje o Brasil tem a terceira empresa de aeronáutica do mundo, tem o DNA do CNPq. Citei esses exemplos, mas tem, eu diria, vários outros. O desafio do enriquecimento do urânio, o desafio de ter transformado o Brasil nessa enorme potência agrícola, tem lá o selo da Embrapa, né? Então, por vezes, o selo do CNPq não aparece tão diretamente. É preciso olhar bem para ver o apoio do CNPq. Então, quem tiver a oportunidade de ir a Niterói, eu convido para que passe no estande do CNPq para ver essa linha do tempo.
2: Muito obrigada pela sua participação aqui na Voz do Brasil. A gente conversou com o presidente do Conselho Nacional de Desenvolvimento Científico e Tecnológico, Olival Freire Júnior. Muito obrigada, presidente.
0: Eu agradeço a vocês pela possibilidade de falar do CNPq, de falar da pesquisa no Brasil, e agradeço também, claro, à EBC e ao público que nos acompanhou.
3: E a consulta ao terceiro lote de restituição do Imposto de Renda 2026 será aberta nesta sexta-feira, dia 24 de julho.
4: Quem ainda não recebeu a restituição deve verificar se há inconsistências.
3: Saiba como verificar a restituição e resolver possíveis pendências.
5: A consulta ao terceiro lote da restituição do Imposto de Renda será liberada nesta sexta-feira, dia 24, a partir das 9 horas. Mais de 2 milhões e 700 mil contribuintes serão contemplados e o pagamento está previsto para o dia 31 de julho. Para saber se a sua restituição foi liberada, basta acessar o serviço Meu Imposto de Renda no site da Receita Federal ou consultar pelo aplicativo oficial do órgão em celulares e tablets. De acordo com a Receita Federal, cerca de 165 mil restituições não foram creditadas porque o contribuinte informou o CPF como chave PIX para recebimento, mas não possui conta bancária vinculada a essa chave. Nesses casos, é possível cadastrar uma chave PIX CPF junto a uma instituição financeira, atualizar os dados pelo serviço Meu Imposto de Renda ou enviar uma declaração retificadora. Após o processamento, permanecerão pendentes apenas restituições que ficaram retidas em malha fiscal ou que apresentam inconsistências nos dados bancários informados para recebimento, como os casos relacionados à chave PIX. Thaís de Araújo, para A Voz do Brasil.
4: Atenção, microempreendedores individuais e microempresários.
3: A implantação do novo Cadastro Nacional da Pessoa Jurídica pela Receita Federal vai suspender temporariamente os serviços de abertura, alteração e baixa de empresas realizadas pelas juntas comerciais.
4: Até o próximo sábado, às 7 horas da manhã, a base do CNPJ fica disponível apenas para consultas.
3: No sábado, a base ficará totalmente indisponível, impossibilitando consultas e qualquer outra operação relacionada ao cadastro.
4: O prazo para o restabelecimento total dos serviços está previsto para segunda-feira, 27 de julho.
3: A emissão do novo formato do CNPJ alfanumérico está marcada para o dia 31 de julho.
4: E atenção, estudantes, termina amanhã o prazo para os pré-selecionados da primeira chamada do ProUni entregarem a documentação que comprova as informações de inscrição à instituição de ensino onde foram selecionados.
3: Neste segundo semestre, o programa oferece mais de 471 mil bolsas de estudos parciais e integrais em todo o país.
6: Os estudantes pré-selecionados no programa Universidade para Todos, o ProUni, do segundo semestre deste ano, têm até sexta-feira, dia 24, para comprovar as informações passadas durante a inscrição. A documentação exigida pode ser apresentada diretamente na instituição em que o aluno foi pré-selecionado. É responsabilidade do candidato verificar com a universidade os horários e locais para realizar este processo. A perda do prazo ou não comprovação das informações implicará na reprovação dos alunos. Quem não foi pré-selecionado nesta etapa poderá participar da segunda chamada do ProUni, prevista para o dia 5 de agosto. Também será possível manifestar interesse na lista de espera entre os dias 26 e 27 de agosto. A divulgação da lista ocorrerá no dia 1º de setembro. E a comprovação das informações deve ser feita entre 1º e 14 de setembro. Nesta edição, o ProUni recebeu mais de 529 mil inscrições e ofertou 471.304 bolsas de estudo em 380 cursos de graduação. A iniciativa oferece bolsas de estudo integrais que cobrem 100% do valor da mensalidade e parciais, que correspondem a 50%. A iniciativa é realizada duas vezes ao ano. Mais informações em acessounico.mec.gov.br/ProUni. Thaís Vitória para a Voz do Brasil.
4: O Ministério da Educação recebe até o dia 31 de julho a declaração do Censo Escolar 2026 e orienta gestores a preencherem os dados referente aos alunos da educação especial.
3: Eles podem acessar um guia do INEP com orientações específicas sobre oferta de atendimento educacional especializado.
4: Os dados devem ser fornecidos em educacenso.inep.gov.br.
3: E essas foram as notícias do Governo Federal.
4: Uma realização da Secretaria de Comunicação Social da Presidência da República.
3: Com produção da empresa Brasil de Comunicação.
4: Fique agora com as notícias do Poder Judiciário e do Congresso Nacional. Uma boa noite.
3: Boa noite e até amanhã.
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9: Decisão do Supremo Tribunal Federal permite retomada da cobrança de IPTU em Teresina, no Piauí.
10: STJ reafirma que quando a vítima de homicídio deixa filhos menores, essa consequência pode aumentar a pena base do condenado.
9: TSE orienta tribunais regionais a criarem parcerias com instituições especializadas para combater a desinformação eleitoral.
10: Boa noite, eu sou Marcela Luiza.
9: Eu sou Walter Lima.
10: O Supremo Tribunal Federal suspendeu liminar do Tribunal de Justiça do Piauí, que havia interrompido a cobrança de IPTU na cidade de Teresina.
9: De acordo com a decisão do ministro Alexandre de Moraes, o município declarou que a queda da arrecadação poderia causar grave impacto na economia pública e comprometer a execução de serviços essenciais. Fernanda Porto.
11: Diante da urgência, o caso foi julgado pelo ministro Alexandre de Moraes, que está na presidência do STF nesta segunda quinzena de julho. Ao atender o pedido para restabelecer a cobrança do imposto, o ministro Alexandre de Moraes considerou o levantamento da Secretaria Municipal de Finanças de Teresina, que indica que a paralisação da cobrança do IPTU impactou em arrecadação de mais de 84 milhões de reais. Na decisão, o ministro Alexandre de Moraes ressaltou que o município demonstrou que a queda de arrecadação poderia causar grave impacto na economia pública e comprometer a execução de serviços essenciais.
10: Quando a vítima de um homicídio deixa filhos menores, essa consequência pode aumentar a pena base do condenado.
9: Esse entendimento foi reafirmado pelo Superior Tribunal de Justiça. Fátima Uchoa.
12: Agora, sob o rito dos recursos repetitivos, a terceira sessão do STJ fixou essa tese que deve ser observada por juízes e tribunais. De acordo com o relator ministro Reinaldo Soares da Fonseca, o fato de a vítima do crime deixar filhos menores pode repercutir no aspecto material e gerar impacto em questões emocionais. Mas esse posicionamento não pode ser aplicado automaticamente porque transformaria uma circunstância judicial em fator objetivo de aumento da pena. Ainda segundo o ministro, não é necessário exigir a comprovação de impacto excepcional ou individualizado para os dependentes da vítima, sob o risco de se esvaziar a própria finalidade da análise dessa circunstância judicial.
10: O Tribunal Superior Eleitoral orienta tribunais regionais a criarem parcerias com instituições especializadas para combater a desinformação eleitoral.
9: A ação permitirá a ampliação da capacidade técnica da Justiça Eleitoral, garantindo segurança jurídica na análise de processos que envolvam desinformação e conteúdo gerado por inteligência artificial. Juliana Cariri.
13: Os acordos poderão prever o compartilhamento de metodologias, o acesso a profissionais especializados, laboratórios e ações de capacitação. O TSE ressalta que as parcerias não alteram as competências das autoridades judiciárias nem as garantias.
10: Tribunal Superior do Trabalho mantém decisão que anulou reintegração de metalúrgico demitido por justa causa.
9: O trabalhador foi dispensado após comentar em rede social sobre a empresa em que ele trabalhava. Marla Lacerda.
14: O metalúrgico havia sido reintegrado por decisão provisória em primeira instância, alegando que sofria de depressão e que não podia ser dispensado por motivo de doença ocupacional. Mas o TRT de Campinas, São Paulo, suspendeu a medida. O caso foi analisado então pela SDI2 do TST, que confirmou a decisão de segundo grau. Para o colegiado, ainda não há elementos suficientes para concluir que a demissão foi irregular. Os ministros destacaram também que a estabilidade pela doença ocupacional não impede a dispensa por justa causa. Portanto, a validade da demissão ainda será analisada na ação principal após a produção das provas necessárias.
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10: Uma boa noite.
9: E até amanhã.
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1: Eu sou Humberto Pinheiro e estes são os destaques de hoje do Jornal do Senado, que começa agora. Nova lei fortalece a produção nacional de medicamentos e vacina. Piso dos professores, frete rodoviário e renovação da CNH estão entre as medidas aprovadas pelo Senado. Emendas parlamentares para shows podem ser proibidas. Boa noite. Foi sancionada a lei que cria a Estratégia Nacional para o Desenvolvimento do Complexo Econômico Industrial da Saúde. A nova legislação busca fortalecer a produção nacional de medicamentos, vacinas, equipamentos e insumos médicos. O objetivo é reduzir a dependência do Brasil de produtos importados, ampliar a capacidade da indústria nacional e garantir mais segurança no abastecimento do sistema de saúde. A reportagem é de Patrícia Oliveira.
2: São mecanismos para incentivar empresas e instituições de pesquisa a desenvolver e fabricar esses produtos no país. A nova lei também amplia parcerias entre o governo, universidades e empresas e prevê linhas de crédito. Para o relator do projeto que deu origem à lei, senador Rogério Carvalho, do PT de Sergipe, a pesquisa tecnológica em saúde deve se voltar para soluções dos problemas brasileiros.
3: A pandemia de Covid-19 demonstrou que buscar a autossuficiência em fármacos, vacinas e equipamentos hospitalares é um dever do Estado para assegurar o direito constitucional à saúde.
2: A nova lei também altera normas do SUS e a lei de licitações para facilitar as compras públicas no setor de saúde.
1: No primeiro semestre de 2026, o Senado aprovou medidas provisórias que tratam do piso salarial dos professores da educação básica e do frete rodoviário de cargas. Os senadores também deram aval à renovação automática da Carteira Nacional de Habilitação. Repórter Pedro Pincer.
4: O Congresso Nacional aprovou medidas provisórias importantes, como a que reajusta o piso salarial dos professores da educação básica para R$ 5.130,63 em 2026, um aumento de 5,4% sobre o valor anterior, com ganho real de 1,5 ponto percentual acima da inflação. O texto aprovado estabelece novo cálculo para reajuste anual. A senadora professora Dorinha Seabra, do União do Tocantins, destacou a importância de valorizar o trabalho dos docentes.
5: Não tem educação boa, nem educação de qualidade, se os profissionais da educação não forem devidamente respeitados e valorizados. Esse é o nosso apelo para que, a partir do piso, as carreiras sejam reorganizadas nos diferentes municípios brasileiros e nossos estados.
4: Outro destaque foi a medida provisória que altera as regras e o cálculo do piso mínimo do frete rodoviário de cargas para considerar custos operacionais. A medida beneficia os caminhoneiros por estabelecer novas regras de regulamentação para empresas que contratem caminhoneiros para a realização de transporte rodoviário de cargas. Para o senador Stevenson Valentim, do Podemos do Rio Grande do Norte, a medida faz justiça e traz tranquilidade para a categoria.
6: Entendo que esse viés da multa já atingiu a sua pedagogia. E permanecer com essa injustiça é passar uma ideia de vingança e que não contribui em nada para a sociedade. É importante que o caminhoneiro esteja preocupado com a carga, com o seu horário de entrega, com a distância da família, com as condições das nossas rodovias.
4: Outra medida provisória aprovada no primeiro semestre do ano garante a renovação automática da Carteira Nacional de Habilitação de motoristas que, ao término da validade do documento, estiverem no Registro Nacional Positivo de Condutores. O cadastro mostrará o nome das pessoas que não tenham cometido nenhuma infração de trânsito nos últimos 12 meses.
1: E o Senado deve analisar a partir de agosto um projeto que cria o Prêmio Nacional da Educação Brasileira. A proposta busca reconhecer iniciativas de estados, municípios, escolas e estudantes que contribuam para melhorar a educação. O objetivo é valorizar boas práticas e incentivar ações que fortaleçam a educação em diferentes etapas, da educação infantil ao ensino médio. A proposta prevê categorias específicas para reconhecer experiências bem-sucedidas em todo o país. Os detalhes com o repórter Rodrigo Rezende.
7: O Senado deve analisar a partir de agosto um projeto que cria o Prêmio Nacional da Educação Brasileira. A ideia, apresentada pelo senador Camilo Santana, do PT do Ceará, reconhece estratégias e iniciativas para a promoção de avanços na melhoria da qualidade da aprendizagem na educação básica feitas por estados, municípios, escolas ou estudantes brasileiros. Camilo Santana, atual presidente da Comissão de Educação do Senado, ressalta que todas as formas de desenvolvimento da educação brasileira devem ser valorizadas.
8: Eu sempre digo que a educação precisa estar acima de qualquer questão política ou partidária nesse país. Está em jogo a qualidade da educação para nossas crianças e jovens desse país. Temos muito ainda a fazer, muito caminho a ser percorrido.
7: O prêmio terá 8 categorias e regulamento posterior irá definir a forma de seleção dos vencedores. A proposta de criação do Prêmio Nacional da Educação Brasileira ainda será analisada pelas comissões do Senado.
1: Um projeto apresentado no Senado tipifica como ilícito o uso de emendas parlamentares para o financiamento de shows e apresentações artísticas. A medida pretende modificar a lei de improbidade administrativa para penalizar os gestores públicos infratores de maneira mais dura e até mesmo com a perda da função. Mais informações com o repórter Douglas Castilho.
9: Apresentado pelo senador Eduardo Girão, do Novo do Ceará, o texto prevê que o uso de emendas parlamentares para financiamento de shows e apresentações artísticas seja enquadrado como ato que causa prejuízo ao erário. Essa modalidade de infração tem também como sanções a perda dos direitos políticos por até 8 anos, multa de até 2 vezes o valor do dano causado e o ressarcimento integral dos danos verificados.
10: É um dinheiro que se evapora e que, se for em equipamentos para o hospital, fica lá por anos, por décadas, né? E esse projeto nosso visa normatizar isso e considerar como improbidade administrativa, com punição.
9: O autor do projeto justificou ainda que a medida pode combater o superfaturamento e os desvios que costumam ocorrer nesse tipo de transação. Além disso, segundo ele, haveria diversas vezes um conflito de interesses, pelo fato de gestores usarem dinheiro público para contratarem bandas ou grupos que têm eles próprios como empresários. O projeto aguarda a destinação para discussão nas comissões do Senado.
1: Mais de 158 milhões de brasileiros estão aptos a votar nas eleições de 4 de outubro. O número é o maior da história e representa um crescimento de mais de 2 milhões de eleitores em relação a 2022. No primeiro turno, os eleitores vão escolher presidente da República, governadores, 2 senadores, deputados federais, deputados estaduais e distritais. A reportagem é de Rodrigo Rezende.
7: 158 milhões e 700 mil pessoas devem decidir os mandatários dos próximos anos para a presidência da República, governos estaduais e distrital, Senado, Câmara dos Deputados e Assembleias Estaduais. Em relação às eleições de 2022, houve um acréscimo de 2 milhões e 200 mil eleitores. As mulheres representam quase 53% do eleitorado e cerca de 3 milhões e 500 mil eleitores têm 18 anos ou menos. O presidente do Tribunal Superior Eleitoral, ministro Nunes Marques, ressalta que a população brasileira é soberana para escolher seus representantes e definir o futuro do país.
11: O futuro da nossa democracia não será delineado por máquinas, mas pelos milhões de brasileiras e brasileiros que depositam nas urnas sua mensagem de esperança, traduzida no voto direto, secreto, universal e periódico.
7: Os 3 maiores colégios eleitorais estão na região Sudeste: São Paulo, com 34 milhões, Minas Gerais, com 16 milhões e Rio de Janeiro, com quase 13 milhões de eleitores. 918 mil brasileiros vivendo no exterior estão aptos para votar.
1: O senador Wellington Fagundes, do PL de Mato Grosso, defendeu o projeto de lei que permite a destinação de emendas parlamentares da saúde para o atendimento pré-hospitalar realizado pelos corpos de bombeiros militares. Na análise dele, a proposta reconhece que esse serviço integra a rede de atendimento em saúde e amplia as responsabilidades de investimento na estrutura das corporações. Com trabalhos técnicos de Josivaldo Souza, o Jornal do Senado fica por aqui. Acompanhe agora as notícias da Câmara dos Deputados. Boa noite.

0: Jornal. Câmara dos Deputados. Câmara transforma em lei atendimento a brasileiras que vivem no exterior.
1: Herdeiros poderão retirar valores de até 40 salários mínimos sem inventário.
0: Comissão aprova inclusão digital de alunos com deficiência da rede pública.
1: Boa noite. A Comissão de Educação aprovou a criação da Política de Alfabetização Digital das Pessoas com Deficiência. A repórter Sofia Peçanha tem os detalhes da votação.
2: A Comissão de Educação da Câmara dos Deputados aprovou o projeto que institui a Política Nacional de Alfabetização Digital das Pessoas com Deficiência. Antes disso, o texto também foi aprovado pela Comissão de Defesa dos Direitos das Pessoas com Deficiência. A proposta tem como objetivo garantir o letramento digital de estudantes com deficiência da rede pública de ensino. Isso inclui desde o uso básico de computadores e internet, até ferramentas que auxiliam na comunicação, no acesso à informação e no desenvolvimento escolar. A relatora do projeto na Comissão de Educação, a deputada Maria Rosas, do Republicanos de São Paulo, destacou a importância da medida para promover a inclusão.
3: Aprovar essa Política Nacional de Alfabetização Digital, especificamente para as pessoas com deficiência, é um marco para que nós possamos trazer e falar na ação a pessoa com deficiência, dizendo: nós lutamos pela inclusão dos direitos da pessoa com deficiência.
2: Para isso, o projeto prevê a capacitação de professores e gestores, a adaptação dos métodos de ensino e investimento em infraestrutura tecnológica nas escolas, como equipamentos e conexão à internet. A ideia é que a tecnologia deixe de ser um obstáculo e passe a ser uma ferramenta de inclusão, como ressaltou a relatora ao afirmar que a transformação digital precisa considerar as necessidades de todos os estudantes.
3: A transformação digital da educação somente se realiza plenamente quando contempla a diversidade dos estudantes e assegura a eliminação de barreiras que dificultam o acesso, a participação e a aprendizagem das pessoas com deficiência.
2: A política de educação digital para pessoas com deficiência também estabelece que o desenvolvimento dos alunos e da instituição deverá ser acompanhado bimestralmente. Segundo o autor da proposta, o deputado Carlos Henrique Gaguin, do União de Tocantins, com mais acesso e preparo, os estudantes com deficiência podem ter mais autonomia nos estudos, mais participação nas atividades escolares e melhores oportunidades no futuro, inclusive no mercado de trabalho. O próximo passo para a aprovação da Política Nacional de Alfabetização Digital das Pessoas com Deficiência será a análise pela Comissão de Finanças e Tributação. Da Rádio Câmara de Brasília, Sofia Peçanha.
0: Educação. Bibo Nunes, do PL do Rio Grande do Sul, é autor do projeto que proíbe a aprovação automática de alunos não alfabetizados nos 3 primeiros anos do ensino fundamental. O texto altera a Lei de Diretrizes e Bases da Educação Nacional e aguarda análise pela Comissão de Constituição e Justiça.
4: Tem que saber ler e escrever, isso é o mínimo. Escola é para educar, que acima de tudo o objetivo das escolas é a educação. Se não for educação, não tem o menor fundamento. Espero que aprove para o bem da educação no Brasil. Não tem fundamento uma criança no primeiro, segundo, terceiro ano serem aprovados sem saber ler e escrever. Essa é a minha luta para melhorar de fato a educação no Brasil.
1: Bibo Nunes acredita que a promoção automática dos alunos serve apenas para melhorar indicadores educacionais. Na avaliação do deputado, a medida desestimula estudantes e professores, cria uma falsa sensação de aprendizado e compromete a qualidade da educação.
0: Justiça. Comissão aprova proposta que permite até 40 salários mínimos para a retirada de valores a herdeiros. A repórter Júlia Lopes explica a atualização dos valores.
5: A Comissão de Finanças e Tributação da Câmara dos Deputados aprovou um projeto que atualiza para até 40 salários mínimos, o equivalente hoje a R$ 64.840, o valor que poderá ser liberado a herdeiros sem necessidade de inventário em cadernetas de poupança e fundos de investimento. A proposta foi apresentada pelo deputado Celso Russomano, do Republicanos de São Paulo, e altera a lei que trata do pagamento a dependentes ou sucessores de valores não recebidos em vida pelo titular, como restituições do imposto de renda e outros tributos. A regra vale para casos em que não há outros bens sujeitos a inventário. No texto, o autor explica que, nesses casos, os herdeiros costumam utilizar os valores recebidos para cobrir despesas como impostos, custas judiciais e honorários de advogados, entre outros gastos. O relator da proposta, deputado Hildo Rocha, do MDB do Maranhão, afirma que a atualização é necessária, porque a legislação atual utiliza como referência a obrigação do Tesouro Nacional, a OTN, que não existe mais, o que gera dificuldades de interpretação.
6: Essa regra já existia, só que como ele estava estipulado, referenciado em cima de um título do governo, que era a antiga OTN, e como a OTN não existe mais, não existia mais a referência de até quanto poderia ser pago de forma imediata para a viúva, ou para o viúvo, ou para o filho. Então isso impedia a evolução e a facilidade e a rapidez da transferência desses recursos de uma conta para a conta do herdeiro. E isso é facilitado agora.
5: Além disso, a proposta altera o Código de Processo Civil para estabelecer que o juiz não poderá negar o pedido de gratuidade da justiça apenas com base na renda de um herdeiro ou na posse de um imóvel. O projeto, que busca atualizar o limite a ser retirado por herdeiros em cadernetas de poupança e outras aplicações no valor até 40 salários mínimos, segue em análise na Comissão de Constituição e Justiça. Da Rádio Câmara de Brasília, Júlia Lopes.
7: Economia.
1: A Câmara aprovou proposta que garante imunidade tributária aos templos religiosos e suas entidades filantrópicas, também sobre tributos incidentes no consumo de bens e serviços. Marcelo Crivella, do Republicanos do Rio de Janeiro, afirma que a medida regulamenta um direito já previsto na Constituição.
8: Essa é a grande, eu diria, notícia para os templos religiosos, é fazer com que a imunidade prevista na Constituição Federal se torne realidade com relação aos tributos que incidem no consumo de bens e de serviços. Essa PEC foi aprovada no plenário com 385 votos favoráveis, 93 votos contrários e 7 abstenções. Portanto, teve ampla maioria.
0: Na opinião de Marcelo Crivella, a medida pode reduzir os custos de igrejas e instituições beneficentes na aquisição de equipamentos e insumos utilizados em atividades religiosas, assistenciais e sociais. A proposta agora será analisada pelo Senado.
7: Eleições.
1: Depois de ser aprovado na Comissão de Constituição e Justiça, o projeto que aumenta o prazo para transferência de domicílio eleitoral está pronto para ser votado pelo plenário da Câmara.
0: A proposta também altera as regras para comprovação de vínculo com a localidade, como informa a repórter Silvia Munhato.
9: A Comissão de Constituição e Justiça da Câmara aprovou o projeto que amplia de 150 para 180 dias antes das eleições o prazo final para o pedido de transferência do domicílio eleitoral. Pelo texto, o tempo de residência mínima no novo município também muda de 3 para 6 meses. A deputada Júlia Zanatta, do PL de Santa Catarina, relatora do texto, foi favorável à mudança.
10: A prática do turismo eleitoral, a transferência fraudulenta de domicílio com fins meramente eleitoreiros, constitui uma burla que corrói a representatividade democrática e a soberania popular em sua dimensão municipal. O voto é o exercício de soberania localizado e a fraude de domicílio rompe o nexo da pertinência essencial entre o eleitor e a comunidade política local, cujos rumos ele pretende definir.
9: A proposta também altera a forma de comprovação de vínculo com a localidade. Será exigida a apresentação de comprovante de residência oficial em nome do eleitor, como contas de água, luz, gás, telefone fixo ou correspondência oficial de órgãos governamentais. A lei atual permite a comprovação por meio de declaração do próprio eleitor ou outros meios que forem considerados convincentes pelo juiz eleitoral. Da Rádio Câmara de Brasília, Silvia Munhato.
7: Desenvolvimento Regional.
1: Rodrigo Hollenberg, do PSB, teme que o empréstimo de 6 bilhões de reais feito pelo governo do Distrito Federal para cobrir o rombo do Banco de Brasília, no caso Master, comprometa a saúde e a educação públicas. Por isso, o deputado acionou a justiça em defesa de crianças e famílias atípicas.
11: Nós, então, oficiamos ao Ministério Público do Distrito Federal e Territórios, solicitando que determine que o governo do Distrito Federal faça concurso para orientadores educacionais para que essas crianças, esses jovens com deficiência possam ser acolhidos adequadamente na rede pública de educação do Distrito Federal. Do mesmo modo, nós estamos solicitando ao governo do Distrito Federal que realize a contratação de médicos, de enfermeiros, de técnicos de enfermagem, que possam garantir o atendimento a essas famílias.
0: Presidente da Comissão de Defesa dos Direitos das Pessoas com Deficiência, Rodrigo Hollenberg, relata o drama de famílias atípicas sem atendimento adequado e lamenta a falta de concurso para orientadores educacionais no Distrito Federal desde 2017.
7: Previdência.
1: O tempo para a aposentadoria de policiais militares e bombeiros poderá ser reduzido. Uma proposta aprovada pela Câmara permite que os estados e o Distrito Federal editem leis locais para diminuir esse prazo. Confira na reportagem de Maria Neves.
12: Aprovado na Comissão de Constituição e Justiça da Câmara dos Deputados, projeto que reduz o tempo de serviço de policiais e bombeiros militares para ter direito à aposentadoria integral, pode seguir para o Senado. Pela proposta, os estados poderão editar legislação própria para reduzir em até 5 anos o tempo mínimo de exercício na função para receber proventos integrais. O autor do projeto, deputado Júnior Amaral, do PL Mineiro, argumenta que a medida busca trazer justiça para policiais e bombeiros militares que trabalham em condições difíceis e são pouco valorizados.
13: Os profissionais de segurança pública no Brasil já sofrem com falta de retaguarda jurídica, já sofrem com falta de logística adequada para trabalhar, já sofrem com baixos salários. Então, essa questão da previdência é algo mínimo que a gente pode fazer aqui na Câmara dos Deputados para impedir que esses homens e mulheres sejam ainda mais desprestigiados, como infelizmente são historicamente no nosso país.
12: Atualmente, a lei exige 35 anos de serviço para militares receberem a aposentadoria com valor integral. Desse tempo, pelo menos 30 anos devem ser em atividades militares. Com o texto aprovado, o período mínimo de atividade militar poderá cair de 30 para 25 anos. Na regra de transição vigente, militares que ingressaram no cargo há mais tempo, antes de 2020 e ainda não cumprem os requisitos, têm de contar pelo menos 25 anos de serviço militar, mais um pedágio. Eles devem trabalhar mais 4 meses para cada ano que falta. A proposta também permite que os estados reduzam esse tempo de pedágio para 20 anos por lei local. Da Rádio Câmara de Brasília, Maria Neves.
0: Tarcísio Mota, do PSOL do Rio de Janeiro, apresentou projeto que estabelece regras para a aplicação de recursos dos regimes próprios de previdência dos servidores públicos. A proposta busca reduzir os riscos nas aplicações financeiras e aumentar a segurança do dinheiro destinado às aposentadorias.
14: Nós não podemos deixar que os institutos de previdência e os governos apliquem os recursos dos servidores em bancos que não têm condições de garantir a liquidez e garantir a rentabilidade e garantir que esses recursos não serão perdidos. Então a proposição desse PLP é de que os institutos de previdência de cada município brasileiro e dos estados brasileiros, eles tenham um limite, que 80% dos recursos dos servidores sejam obrigatoriamente aplicados em títulos que estão lastreados no Tesouro Nacional e em bancos públicos que dão garantia de que esse recurso não será perdido. E os demais 20% sejam aplicados em critérios muito rígidos de solidez dessas instituições financeiras.
1: Segundo Tarcísio Mota, a medida evita perdas em aplicações de alto risco e garante maior segurança aos recursos descontados de cada servidor. Ele argumenta ainda que o texto reduz a influência de interesses políticos e financeiros na gestão dos fundos previdenciários dos servidores.
7: Habitação.
0: Padre João, do PT de Minas Gerais, defende a aprovação de projetos que incentivam cooperativas habitacionais a participarem do Minha Casa Minha Vida. Ele avalia que a contribuição dessas entidades pode ampliar o acesso à casa própria com unidades mais acessíveis e de melhor qualidade.
15: Então temos que continuar avançando e avançando também com a nossa relatoria, com o projeto de lei que garanta a autogestão. Ou seja, além da responsabilidade e disposição de estados, do Distrito Federal e municípios, a sociedade civil organizada em forma de entidade ou cooperativa poder não só construir as moradias na forma de autogestão, mas também outros equipamentos importantes para a comunidade.
1: Padre João observa que o déficit habitacional atinge quase 5 milhões e 700 mil famílias no país. Ele afirma que a autogestão dá segurança jurídica a experiências já existentes e permite incluir equipamentos comunitários nos empreendimentos habitacionais.
7: Segurança Pública.
0: A Câmara aprovou proposta que transforma em lei o atendimento a brasileiras no exterior. Saiba mais sobre o assunto na reportagem de Paula Bittar.
9: A Comissão de Constituição e Justiça da Câmara aprovou uma proposta que transforma em lei a política de atendimento a brasileiras que vivem no exterior por meio dos Espaços da Mulher Brasileira. A iniciativa, desenvolvida pelo Ministério das Relações Exteriores em consulados brasileiros, oferece orientação e apoio especializado com prioridade a mulheres em situação de vulnerabilidade. Entre os objetivos da política estão o combate à violência doméstica, a orientação sobre direitos e o apoio à capacitação profissional, ao empreendedorismo feminino e ao aprimoramento educacional. O texto aprovado também prevê que o atendimento poderá contar com profissionais especializados e instituições parceiras em áreas como imigração, direito de família, legislação trabalhista e previdenciária, apoio psicológico e capacitação linguística, educacional e financeira. A proposta estabelece que a implantação dos espaços da mulher brasileira ocorrerá de forma gradual, conforme a avaliação do Itamaraty. A prioridade será dada às localidades onde houver maior necessidade de reforço do atendimento às mulheres, conforme a disponibilidade de orçamento, funcionários e de espaço físico nas repartições consulares. De acordo com dados do Ministério das Relações Exteriores, a rede consular brasileira realizou 1.556 atendimentos a brasileiras vítimas de violência doméstica e de gênero no exterior em 2023. Segundo a relatora na comissão, deputada Maria do Rosário, do PT do Rio Grande do Sul, o projeto garante a segurança jurídica de uma prática que o Itamaraty já desenvolve com sucesso.
16: Os objetivos específicos da criação deste espaço da mulher brasileira é o combate à violência doméstica, é a defesa das imigrantes contra a discriminação e a orientação a elas para a salvaguarda dos seus direitos humanos, é garantir a sua capacitação, o apoio ao empreendedorismo feminino, o apoio ao respeito, o aprimoramento educacional. Então, estas mulheres brasileiras que vivem no exterior passarão a ter um apoio maior dentro dos consulados como mulheres. E esse trabalho, sinceramente, será muito importante para a valorização dessas mulheres e tranquilidade das suas famílias que se encontram aqui no Brasil.
9: O projeto que transforma em lei a política de atendimento a brasileiras que vivem no exterior por meio dos espaços da mulher brasileira já pode ir diretamente para o Senado, a menos que haja recurso para votação antes pelo plenário da Câmara. Da Rádio Câmara de Brasília, Paula Bittar.
7: Meio Ambiente.
1: Delegado Palumbo, do Podemos de São Paulo, é autor de projeto de lei que aumenta a punição para quem maltratar animais. O deputado explica que a proposta eleva a pena máxima de prisão dos atuais 5 para até 12 anos para os condenados por esse tipo de crime.
17: Nós estamos lutando. O meu projeto estipula uma pena de até 12 anos de cadeia. O indivíduo que maltrata um animal tem que ficar encarcerado, de preferência trabalhando para pagar o próprio sustento. É assim que a gente trata criminoso, gente desalmada, que não tem coração, que maltrata os animais. Se esse projeto for aprovado, espero que seja, nós estamos lutando para isso, o criminoso que maltrata o animal vai ficar 12 anos enjaulado, que é onde ele tem que ficar.
0: Delegado Palumbo argumenta que a legislação atual não consegue manter presos os autores de maus tratos. O parlamentar também destaca sua atuação em defesa da causa animal e cita outras iniciativas apresentadas por ele ao longo da vida pública.
1: Termina agora o Jornal Câmara dos Deputados, produzido pela Rádio Câmara, com trabalhos técnicos de Everson Urani e a apresentação de José Carlos Andrade e Luciana Vieira. Uma boa noite para você.
0: Ótima noite. A Voz do Brasil volta amanhã.
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7: Saudade FM, eu amo essa rádio. Eu sou a Vanessa Nunes, a gente segue até meia-noite com muita música boa. Então se prepara, porque nessa hora ainda vai rolar Robin Williams, The Three, Passa Por Aqui, Zé Ramalho e muito mais. Bryan Adams pra começar.

Gnarls Barkley, música boa atrás de música boa. E aí, você já baixou o nosso aplicativo? Saudade FM. Ah, salva nosso WhatsApp também, que é o 61 985 85 9650. Mais música pra você, In Excess.

0: 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Te esperamos por lá. Mais música boa daqui a pouquinho.
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2: Estamos de volta com mais som, noite gostosa de quinta-feira. Obrigada pela sua sintonia em 96.5. Você que nos acompanha também pelo aplicativo, agora tem Duran Duran.

Uma noite repleta de hits e sucessos que marcaram época. Você já tá seguindo a gente no Instagram, @saudadefmdf. Vai lá, vamos de mais som? Tem Phil Collins e a trilha sonora da animação do Tarzan. Belíssima. Aliás, uma combinação perfeita. You'll Be My Heart.

0: Quinta-feira concluída com sucesso, aliás, com muitos sucessos aqui na programação da Saudade. Eu sou a Vanessa Nunes, amanhã de volta às 7 da noite. Continue sintonizado, você que vai ficar no seu plantãozinho aí. Madrugada dentro, 96.5. Essa é a Saudade FM. Eu amo essa rádio. Beijo pra você, um excelente início de sexta-feira. A gente se encontra amanhã.
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0: Ótima madrugada pra você, 2:00.

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1: O que faz alguém ser mãe ou ser pai de uma criança? É comum a ideia de que nascemos com instintos maternos ou paternos, mas a psicologia nos mostra que todas as funções que envolvem ser mãe e ser pai vão sendo desenvolvidas aos poucos na vida de um adulto. É um aprendizado, uma construção que exige muito de quem se propõe a criar um filho. Assim como uma criança não vem com um manual, ninguém nasce sabendo ser mãe ou ser pai. É uma descoberta ao longo do caminho.
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5: Bom dia para você, uma excelente manhã de sexta-feira. Já estamos no dia 24 de julho. Aqui é o Rodriguinho e ficaremos juntos até logo mais às 11 dessa manhã com muita música boa e a partir das 7 horas mais uma edição do Conexão Saudade. Bee Gees.

Saudade FM 96.5 Brasília. Você ouviu o Michael Bublé. Já já, a partir das 7 horas, tem música e informação aqui na Saudade FM, a rádio que te faz recordar.

0: A Saudade FM 96.5 deseja a você um excelente dia. Aproveite a sua manhã, 6:20.
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Na Saudade FM 96.5, Cláudio Zoli, cada um. Participe com a gente pelo 61985859650. Esse é o WhatsApp da sua Saudade FM Brasília.

Saudade FM 96.5 Brasília, essa foi a Annie Lennox. Já já conexão saudade com muita música e informação no seu rádio. Agora tem Paralamas do Sucesso nessa manhã de sexta-feira.

Saudade FM 96.5 e o Rod Stewart. Já já vai começar Conexão Saudade. Música e informação no seu rádio. 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
2: Um docinho é sempre bom, né? Mas é necessário ter cautela com o consumo de açúcar. O indicado é, no máximo, 50 gramas de açúcar por dia, de forma moderada e restrita. A quantidade está bem longe do consumo médio diário dos brasileiros. A OMS aponta que o Brasil é um dos países que mais consome açúcar em todo o mundo.
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0: Saudade FM 96.5, Brasília. Bom dia, 7:02. Aqui é o Rodriguinho e eu sigo te fazendo companhia até logo mais às 11 horas. Vai começar agora mais uma edição do Conexão Saudade, programa da Saudade FM que traz músicas e informações para você até às 9. Entre os destaques dessa manhã de sexta-feira, você vai ouvir aqui: Milei se reúne com Tarcísio de Freitas em São Paulo antes de eventos políticos e da oficialização da candidatura de Flávio Bolsonaro. Agências do Trabalhador terminam essa semana com 636 vagas disponíveis no Distrito Federal. Anvisa amplia o uso de medicamentos para lúpus e esclerose múltipla em crianças e adolescentes. Polícia Federal investiga esquema que teria desviado pelo menos 45 milhões de reais de contas da Caixa Econômica Federal. São esses destaques, além de outras notícias relevantes, que você confere a partir de agora aqui no Conexão Saudade.
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0: Saudade FM 96.5 Brasília, 7:15 agora. O presidente da Argentina, Javier Milei, cumpre agenda em São Paulo neste sábado e vai ter um encontro com o governador Tarcísio de Freitas. A reunião está prevista para o Palácio dos Bandeirantes, antes da participação de Milei em eventos políticos na capital paulista. No mesmo dia, também está marcada a oficialização da candidatura do senador Flávio Bolsonaro à presidência. Milei também tentou visitar o ex-presidente Jair Bolsonaro, mas o encontro não foi autorizado pelo ministro Alexandre de Moraes, do Supremo Tribunal Federal. Nesta segunda-feira, os estudantes retornam do recesso na rede pública de ensino, o que vai acabar aumentando o tráfego de veículos e de pedestres nas vias, principalmente nas imediações das escolas. Para garantir mais segurança viária, agentes de trânsito vão orientar pais e alunos sobre normas de circulação, recomendando redobrar a atenção ao dirigir, embarcar ou desembarcar passageiros e fazer travessias, bem como a nunca parar ou estacionar em local proibido, principalmente próximo às escolas. Os pais também serão lembrados da importância de observar a regularidade do transporte escolar na hora de contratar o serviço para seus filhos. Transportadores irregulares serão fiscalizados e estarão sujeitos a uma multa de R$ 1.467, mais 7 pontos na CNH, além da remoção do veículo.
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0: Saudade FM 96.5 Brasília. Seja bem-vindo à Saudade 728. O presidente dos Estados Unidos, Donald Trump, quer ver o presidente da FIFA, Gianni Infantino, na disputa pelo cargo de secretário-geral da ONU. A informação foi publicada pelo jornal The New York Post, que cita uma fonte próxima ao presidente americano. Segundo a reportagem, Trump acredita que Infantino tem prestígio internacional e capacidade para unir diferentes países. Até o momento, não há confirmação de que o dirigente da FIFA tenha interesse na candidatura ou que tenha sido procurado oficialmente por Trump. Infantino também pretende disputar a reeleição na FIFA em 2027. Áreas do Jardim Botânico terão fornecimento de energia temporariamente interrompido nesta sexta-feira para a realização de serviços de melhoria e modernização da rede elétrica. Segundo a Neo Energia, as interrupções são necessárias para garantir a segurança das equipes durante a execução dos serviços. O desligamento ocorrerá das 9 até as 3 da tarde e afetará o Condomínio Solar de Brasília na quadra 3, conjunto 20, nos lotes 2, 3, 4, 5, 6, 7, 8, 9 e 13, além da quadra 6, rua 10, lote 10 e da quadra 24. A Neo Energia informa que caso os trabalhos sejam concluídos antes do prazo previsto, a energia poderá ser restabelecida sem aviso prévio.
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0: Saudade FM 96.5, Brasília, 7h44. A Receita Federal iniciou a parada programada dos sistemas do Cadastro Nacional da Pessoa Jurídica, o CNPJ, para implantar o novo modelo alfanumérico que vai passar a combinar letras e números. Até segunda-feira, diversos serviços, como inscrição, alteração e baixa de empresas, ficarão indisponíveis. O primeiro CNPJ no novo formato deve ser emitido no dia 31 de julho. Neste domingo haverá uma edição especial da tradicional Rua do Lazer no Guará 2. Com o tema Férias, o evento vai reunir diversão, cultura, esporte e lazer para crianças, jovens, adultos e idosos. O evento vai ser realizado das 8 até as 16 horas na Avenida Central do Guará 2, entre a 4ª Delegacia de Polícia e o Edifício Concei, com uma programação gratuita para toda a comunidade. Um dos grandes destaques dessa edição será o espetáculo do Circo Vitória, que está marcado para acontecer às 11 horas, levando ao público apresentações repletas de magia, humor, acrobacias e interação com as famílias. A atração promete encantar crianças e adultos durante as férias. Uma vez por mês, a Rua de Lazer se torna palco dos principais eventos comunitários do Guará. A iniciativa transforma um trecho da Avenida Central em um grande espaço de convivência, incentivando a ocupação dos espaços públicos e a prática de atividades ao ar livre.
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0: Saudade FM 96.5 Brasília, a rádio que te faz recordar. 7:58 agora. A França está prestes a aprovar uma lei que proíbe o uso de redes sociais por menores de 15 anos. O texto foi acordado entre deputados e senadores e deve entrar em votação na terça-feira. A medida faz parte de um pacote para reforçar a proteção de crianças e adolescentes no ambiente digital. Se aprovada, a nova legislação deve entrar em vigor a partir do mês de setembro. O juiz Carlos Frederico Maroja de Medeiros, da Vara de Meio Ambiente, Desenvolvimento Urbano e Fundiário do Distrito Federal, determinou ontem, em decisão liminar, a suspensão da denominação Feira Ibanês Rocha Barros Pai, da Feira do Núcleo Bandeirante. O magistrado também ordenou que o Distrito Federal remova em até 30 dias placas, fachadas, registros e demais referências oficiais ao nome e proibiu que a denominação seja utilizada em documentos, atos, comunicações ou publicidades oficiais enquanto a medida estiver em vigor.
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3: A Sony Pictures entrou na produção da adaptação cinematográfica do best-seller A Paciente Silenciosa, de Alex Michaelides. Segundo o portal Deadline, o projeto está em desenvolvimento acelerado e deve contratar um roteirista nos próximos meses. O livro, lançado em 2019, vendeu mais de 12 milhões de cópias e acompanha a história de uma artista que assassina o marido e decide nunca mais falar, despertando o interesse de um terapeuta obcecado em desvendar o caso.
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0: Cidade FM 96.5 Brasília 8:13. A Anvisa aprovou a ampliação do uso de medicamentos para o tratamento de lúpus e esclerose múltipla em crianças e adolescentes. A medida foi publicada no Diário Oficial da União e beneficia pacientes com lúpus a partir dos 5 anos e com esclerose múltipla a partir dos 12 anos. No caso do lúpus, o medicamento Benlysta poderá ser utilizado também na versão autoinjetável, oferecendo mais conforto e reduzindo a necessidade de deslocamentos para centros de infusão. Já o Ocrevus passa a ter uso ampliado para adolescentes com esclerose múltipla, permitindo o início mais precoce do tratamento. Brasília registrou a menor taxa de letalidade entre todas as capitais brasileiras no primeiro semestre de 2026, segundo os dados do painel de indicadores por capitais do Ministério da Justiça e Segurança Pública. Entre janeiro e junho deste ano, a capital contabilizou 8 homicídios e nenhuma morte a esclarecer, totalizando 8 ocorrências consideradas no cálculo da taxa, que é de 5,54% ocorrências por cada 100 mil habitantes. O índice ficou abaixo do registrado em Florianópolis, Curitiba e Belo Horizonte, que aparecem na sequência entre as capitais com menores taxas.
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0: Saudade FM 96.5, conteúdo de qualidade para você. O Caetano Veloso, você é linda. 8:27. A Polícia Federal fez uma operação nesta terça-feira contra um grupo suspeito de desviar 45 milhões de reais de correntistas e beneficiários da Caixa Econômica Federal. Foram cumpridos 25 mandados de busca e apreensão no Rio de Janeiro e em São Paulo. Segundo a investigação, o esquema contava com a participação de advogados e servidores públicos para obter dados sigilosos e dificultar as apurações. A Polícia Federal informou que o grupo realizava desvios eletrônicos de recursos da Caixa. O banco ainda não se pronunciou sobre o caso. Os passageiros que frequentam o Aeroporto Internacional de Brasília devem ficar atentos ao aumento nas tarifas de embarque e de conexão para voos domésticos e internacionais. O reajuste foi publicado na edição de hoje do Diário Oficial da União. A portaria da ANAC reajusta o teto das tarifas aeroportuárias de embarque, conexão, pouso, permanência, armazenagem, tudo isso previsto no contrato de concessão do aeroporto. Com a mudança, a tarifa de embarque para voos domésticos passa de R$ 32,87 para R$ 34,55, enquanto a dos voos internacionais será de R$ 74,78 para antes era R$ 71,12.
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0: Saudade FM 96.5, Brasília, Ice House, matando saudades aqui. O ministro André Mendonça, do Supremo Tribunal Federal, autorizou a abertura de um inquérito para investigar repasses do ex-banqueiro Daniel Vorcaro para a produção do filme Dark Horse, cinebiografia do ex-presidente Jair Bolsonaro. A decisão atende a um pedido da Polícia Federal com um parecer favorável da Procuradoria-Geral da República. A investigação vai apurar o destino de recursos destinados ao filme e também uma suposta transferência de parte desse dinheiro para o ex-deputado Eduardo Bolsonaro. As agências do trabalhador do Distrito Federal oferecem, nesta sexta-feira, 636 vagas para candidatos em busca de uma oportunidade de trabalho. As chances contemplam profissionais de diferentes níveis de escolaridade, com ou sem experiência. O maior salário entre as vagas disponíveis é para o cargo de mecânico de câmbio, com uma vaga em Vicente Pires e uma remuneração de R$ 4.500, além de benefícios. Outro cargo que se destaca pela quantidade de vagas oferecidas é o de operador de caixa, com 81 oportunidades. A remuneração chega a R$ 1.700, além de benefícios. Para participar dos processos seletivos, basta cadastrar o currículo no aplicativo da Carteira de Trabalho Digital ou então ir a uma das 16 agências do trabalhador, das 8 às 17 horas, de segunda a sexta-feira.
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0: Saudade FM 96.5, 8:58 em Brasília. Mais de 1.200 pessoas estão desabrigadas no Rio Grande do Sul por causa das chuvas que atingem o estado desde a semana passada. Outras 419 seguem desalojadas, segundo a Defesa Civil. Ao todo, 194 municípios registraram danos provocados pela elevação dos rios, alagamentos e deslizamentos. A cidade de Lajeado concentra o maior número de desabrigados, com 540 pessoas acolhidas. Também houve bloqueios de rodovias, queda de árvores e prejuízos em diversas cidades do estado. A Defesa Civil segue monitorando a situação. Motoristas com excesso de pontos na carteira ou que cometeram infrações que prevêem suspensão direta tiveram a Carteira Nacional de Habilitação suspensa pelo DETRAN-DF. Os 2.046 registros dos condutores penalizados foram listados e publicados no Diário Oficial na manhã de ontem. A suspensão foi aplicada após o final da fase de recursos desses condutores, estando agora apenas a restrição temporária. A penalidade administrativa para os motoristas listados na publicação tem duração de um ano, com base no artigo 261, inciso 1º do Código de Trânsito Brasileiro. Durante esse período, os condutores ficam impedidos de dirigir, conforme os procedimentos previstos na legislação de trânsito. Segundo o DETRAN, os processos administrativos foram concluídos após o esgotamento de todas as possibilidades de defesa na esfera administrativa. E com isso, finalizamos a primeira edição do Conexão Saudade, programa da Saudade FM, que traz música e informação para você. O Conexão Saudade está de volta às 17 horas em sua segunda edição com o Lelo. Eu sigo por aqui te fazendo companhia na manhã da saudade.
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2: Você liga e desliga o chuveiro enquanto está tomando banho. Esse hábito ajuda a diminuir o consumo de água e contribui para a sustentabilidade. Um banho de 15 minutos de duração em um apartamento consome, em média, 140 litros de água. Se ao invés do chuveiro for utilizada uma ducha, devido à alta pressão, o volume de água usado em 15 minutos sobe para 240 litros. Repense seu uso de água durante o banho e, se possível, calcule formas de diminuir o tempo que o chuveiro fica aberto. Medidas simples podem ajudar a preservar o meio ambiente.
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0: 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Bom dia. Ótimo final de semana.

Saudade FM 96.5 Brasília, essa foi a Beyoncé, 9:17. Você pode falar com a Saudade FM pelo WhatsApp 985859650. Bom dia para você, um excelente final de semana. Aproveite a nossa programação.

Saudade FM 96.5 e o Lulu Santos. Essa é a Saudade, a rádio que te faz recordar. 9:25.

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Ótimo final de semana para você. Uma boa manhã de sexta-feira, 9:34.

Saudade FM 96.5 Brasília. John Weavers, matando saudades aqui em nossa programação. 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Um bom dia para você. 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

0: Esse é o Bruno Mars na Saudade FM 96.5, Brasília, 9:58. Olha, você está na Saudade FM 96.5, Brasília. 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Aliás, você já pode até falar com a gente pelo 985859650. 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Tem alguma sim? O que você está achando da nossa playlist? Alguma sugestão? Fale com a gente. 61985859650. 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
2: A fila de espera por benefícios do INSS caiu 74% em 2026 e chegou a 1.600.000 pedidos até 14 de julho. É o menor número em 21 meses. Desse total, 486.000 requerimentos estão fora do prazo legal de 45 dias. O governo afirma que o resultado é consequência do aumento na capacidade de análise do Instituto. Entre janeiro e maio, o número de processos analisados cresceu 34,7% em relação ao mesmo período de 2025. A meta do governo é zerar até setembro o estoque de pedidos fora do prazo.
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Saudade FM 96.5 Brasília, 10:19. Essa é a rádio que te faz acordar. Participe com a gente agora mesmo pelo nosso WhatsApp. 619-8585-9650. Beijo.

Saudade FM 96.5. Eu amo essa rádio. 10h27. Ótima sexta-feira pra você.

Saudade FM 96.5, Brasília. Eric Clapton por aqui, Leila. 10h35 em Brasília. Um bom dia para você, obrigado pela sua companhia e audiência. Essa é a Saudade FM 96.5 que está no ar em Brasília, trazendo os clássicos que emocionam, os sucessos inesquecíveis e informação com credibilidade. Seguimos adiante com a nossa programação e o James Taylor aqui na Saudade FM nessa manhã de sexta-feira. 10h35 agora. Bom dia.

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Esse foi o John Lennon. Faltam 9 minutos para as 11 horas. Gloria Gaynor, aqui na Saudade.

0: Saudade FM 96.5 Brasília. Zélia Duncan, aqui na Saudade. Ótimo final de semana para você. Aproveite bem a sua sexta-feira. Eu vou ficando por aqui. Volto amanhã a partir das 6. Já já, a Ana Martins é quem te faz companhia nesta sexta. Essa é a Saudade FM, a nova rádio de Brasília. 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Fique bem. Tchau, tchau.
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2: O Brasil continua fora do mapa da fome da ONU. Segundo o relatório das Organizações das Nações Unidas para Alimentação e Agricultura, menos de 2,5% da população brasileira estava subnutrida entre 2023 e 2025. Esse é o limite usado pela organização para classificar os países. O Brasil havia deixado o mapa pela primeira vez em 2013. O relatório também aponta que o país pode ter atualmente menos de 1% da população em situação de subalimentação. A Nova CAP assinou contratos para a construção de duas novas bases descentralizadas do SAMU. As unidades ficarão em Sobradinho e Ceilândia. A decisão foi publicada na edição de hoje do Diário Oficial do Distrito Federal. O investimento será de pouco mais de 3 milhões. O montante será dividido para as duas bases. A unidade de Sobradinho, a ser construída na quadra 12, próximo ao Hospital Público da região, vai ter o valor de R$1.539.000 para a execução da obra. Já a unidade de Ceilândia receberá R$1.697.000 de investimento. A base será implantada no setor industrial 1, próximo à BR-070. As obras serão executadas por uma empresa de engenharia civil. O prazo para a entrega é de 210 dias.
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Olá, bom dia pra você nessa sexta-feira, 24 de julho. Você tá na Saudade FM. Eu sou a Ana Martins, estou junto com você aqui nos 96.5. Até às 5 da tarde, já tem clássicos da saudade com Marvin Gaye.

Esse é o Clássicos da Saudade, Johnny Mathis com Dennis Williams, Just the Way You Are, os sucessos da música mundial pra você na Saudade FM, Duran Duran.

É sempre bom relembrar Chaka Khan, I'm Every Woman, essa é a Saudade FM. Muito mais músicas o tempo todo pra você. Elton John e Kik Dee.

0: Clássicos da Saudade pra você, aqui nos 96.5, tá de volta às 2 da tarde.
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0: O filme brasileiro Vicentina Pede Desculpas, dirigido por Gabriel Martins, foi selecionado para a sessão plataforma da 51ª edição do Festival Internacional de Cinema de Toronto. O longa acompanha uma mãe que busca pedir perdão às famílias das vítimas de um acidente envolvendo seu filho. Essa é a estreia de Gabriel Martins no Festival Canadense, consolidando a trajetória internacional do diretor após o sucesso de Marte 1.
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0: 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Na Saudade FM, Paul Young.

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Aqui em Brasília, nos 96.5. Fight for Fighting Superman, agora tem Tique.

Be My Baby pra você, pra incrementar nossa manhã juntos na Saudade FM. Agora faixa do álbum Um Banda Um, tem um grande Gilberto Gil, Tempo Rei.

0: A gente fecha essa hora com mais um sucesso na Saudade FM. 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
2: Quase 2.000 sites de transmissão ilegal da Copa do Mundo 2026 foram retirados do ar pelo governo dos Estados Unidos durante a Operação Offsides, incluindo 309 páginas brasileiras. Ao todo, 1.970 sites de países como Colômbia, Equador, República Dominicana, Peru, Argentina e Brasil foram bloqueados durante a Copa. Segundo as autoridades americanas, a ação teve como objetivo combater a pirataria e proteger usuários contra riscos de roubo de dados. A expansão da linha 1 do metrô DF em Ceilândia deu mais um passo na última quarta-feira. A Companhia do Metropolitano do Distrito Federal publicou no Diário Oficial o resultado do julgamento das propostas técnicas da licitação que definirá a empresa responsável pela elaboração dos projetos de engenharia e execução das obras. O consórcio, formado pelas empresas Agis, Carioca e Setenco, ficou em primeiro lugar na avaliação técnica, com nota de 9,93. O projeto amplia a linha 1 a partir do terminal Ceilândia, com a construção de mais de 2,3 quilômetros de trilhos e duas novas estações localizadas entre as quadras QNO 5 e 13 e QNO 7 e 15. O novo trecho seguirá em direção à BR-070. A previsão é de que as obras sejam concluídas em até 45 meses após a assinatura do contrato.
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Ouvimos Bruno Mars, Too Good To Say Goodbye, na trilha sonora da saudade, sempre com uma hora direto, sem nenhum intervalo, com grandes sucessos. Beatles.

Saudade FM 96.5, Terence Trent D'Arby, Sign Your Name. Ouça a nossa programação no nosso aplicativo Saudade FM, de onde estiver. A gente relembra I Won't Let You Down.

Nacionais e internacionais, a melhor música sempre na Saudade FM Go West. What You Wanna Do For Love. Pra você, um ótimo comecinho de tarde, tem o Elvis Presley.

0: Mais um sucesso fechando essa hora na Saudade FM. Vem aí mais uma edição do Clássicos para você.
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2: Você convive com crianças ou se lembra das histórias que te contaram na infância? O ato de contar uma história para uma criança, além de fortalecer os vínculos afetivos e entreter, é um instrumento potente de transformação e ampliação do universo simbólico e cultural. Além disso, o ato de contar e ouvir histórias pode apresentar novas formas de lidar com angústias cotidianas. E também nos convida a entrar em contato com os mais diversos temas e emoções pela mediação da fantasia.
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Uma tarde de sexta-feira para você que tá na Saudade FM, edição do Clássicos da Saudade, reunindo as especiais para você na nossa trilha sonora com Peter Frampton abrindo essa hora.

0: excelente sexta-feira. Continue na sua melhor sintonia em 96.5.
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2: O presidente dos Estados Unidos, Donald Trump, afirmou que o presidente da China, Xi Jinping, deve visitar Washington no dia 24 de setembro para uma reunião diplomática. Segundo Trump, o encontro terá como foco a cooperação entre os dois países no desenvolvimento da inteligência artificial. Esta será a terceira reunião entre líderes em menos de um ano. A expectativa é de que o encontro dê continuidade às negociações iniciadas em maio, quando os Estados Unidos e China reforçaram o interesse em ampliar a cooperação nas áreas de comércio, tecnologia e turismo. A campanha Julho Amarelo, promovido pela Organização Mundial da Saúde, reforça a importância da prevenção, do diagnóstico precoce e do tratamento das hepatites virais. As doenças afetam o fígado e, quando não identificadas e tratadas a tempo, podem evoluir para complicações graves como cirrose e câncer hepático. De acordo com o mais recente boletim epidemiológico, entre 2021 e 2025, foram registrados 1.444 novos casos de hepatites virais aqui no Distrito Federal. Desse total, 526 corresponderam à hepatite B, 914 à hepatite C e 4 à hepatite D. Embora haja tratamento para todas as formas de hepatite, manter a vacinação em dia é a maneira mais eficaz de se proteger contra a hepatite B, por exemplo. O imunizante que combate esse tipo da doença está disponível nas unidades básicas de saúde.
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24 horas por dia, uma super programação para você. Lacey Stansfield, All Around the World, ouça Saudade também no aplicativo Saudade FM. Pode seguir a gente no Instagram, que é o Saudade FM DF. Maria Gadu, beija-flor.

0: A gente fecha essa hora com mais um sucesso na Saudade FM. Boa sexta-feira pra você.
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2: Você sabia que é possível criar resistência à insulina? Quem come muito açúcar pode desenvolver essa resistência, que é um grande problema, já que a insulina é um dos hormônios mais importantes do corpo, sendo responsável por controlar o nível de glicose no sangue. É necessário estar sempre atento ao consumo de açúcar em excesso. Produtos que não são classificados como doces, como ketchup, por exemplo, também podem conter grande quantidade de açúcar nos ingredientes. Fique atento e leia sempre as embalagens.
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0: Excelente tarde para você em 96.5, a melhor de Brasília. Tem Fleetwood Mac na Saudade.

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1: Agora 4h28, boa tarde.

Esse foi o Jun Secada, Too Late, o Sun na Saudade FM. Logo mais às 5 da tarde tem notícias no Conexão Saudade para você, ouvinte. Rod Stewart.

Steve Wonder, For Once in My Life, na Saudade FM. Boa tarde de sexta-feira. Nossa programação sempre especial para você curtir tudo que gosta. Country Club. Yes.

0: Agora faltando um minuto para as 5. Minha última, na Saudade FM, é sempre bom te fazer companhia. Amanhã tô de volta no nosso fim de semana juntos a partir das 11 da manhã. Vem aí o Conexão Saudade. Boa sexta-feira.
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2: Se você lava roupas no tanque, aqui vai uma dica para economizar água. Feche o ralo do tanque enquanto a roupa suja é ensaboada e esfregada. Depois que o volume de água suja for liberado, repita o mesmo procedimento para o enxágue, envolvendo toda a roupa em água limpa. Seguindo esses procedimentos, você gasta menos água. Lavar a roupa com a torneira constantemente aberta exige um volume muito grande de água para enxaguar todas as partes. Também é possível reutilizar a água retida no tanque para lavar o quintal, por exemplo.
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6: Muito boa tarde, bem-vindo, bem-vindo à Saudade FM Brasília 96.5. Legal, agora em Brasília, 5 horas e 2 minutos. Quem está com você aqui é Lelo, muito prazer. Vamos juntos até às 7 horas da noite, trazendo para você aqui na Saudade muita música e informação. Está começando a segunda edição do Conexão Saudade. Muito bem, vamos aos principais assuntos de hoje. Milei se reúne com Tarcísio em São Paulo antes de eventos políticos e da oficialização da candidatura de Flávio Bolsonaro. O ministro André Mendonça, do STF, autorizou a abertura de um inquérito para investigar repasses para a produção do filme Dark Horse. A Anvisa amplia o uso de medicamentos para lúpus e esclerose múltipla em crianças e adolescentes. Polícia Federal investiga esquema que teria desviado 45 milhões de contas da Caixa Econômica Federal. Uma boa tarde para você. Minute Work.

0: O melhor da música nacional e internacional você confere aqui na Saudade FM Brasília. Uma boa tarde para você, agora 5 horas e 14 minutos. Sextou. Vamos recordando aqui com você até as 7 horas da noite com música e informação de qualidade para você.
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0: O presidente da Argentina, Javier Milei, cumpre agenda em São Paulo neste sábado, na capital paulista. Ele vai se reunir com o governador Tarcísio de Freitas no Palácio dos Bandeirantes, antes de participar de compromissos políticos. Amanhã também está marcada a oficialização da pré-candidatura do senador Flávio Bolsonaro à presidência da República. Milei tentou incluir na viagem uma visita ao ex-presidente Jair Bolsonaro, mas o encontro não foi autorizado pelo ministro Alexandre de Moraes, do Supremo Tribunal Federal. Neste sábado, moradores de Arniqueira terão o fornecimento de energia temporariamente interrompido para a realização de serviços de melhoria e modernização da rede elétrica. O desligamento ocorre das 9 horas da manhã até as 3 horas da tarde e vai afetar a colônia agrícola Veredão, Chácara 54A. Caso o trabalho termine antes do previsto, a rede voltará a ser energizada. Além dos desligamentos programados, pode também ocorrer a interrupção de energia em alguma região sem comunicação prévia. Nesses casos, a população pode registrar a ocorrência pelo telefone 116. Bruno Mars. 5:15. Boa tarde.

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2: E a França está prestes a aprovar uma lei que proíbe o uso de redes sociais por menores de 15 anos. O texto foi acordado entre deputados e senadores e deve entrar em votação nesta terça-feira. A medida faz parte de um pacote para reforçar a proteção de crianças e adolescentes no ambiente digital. Se aprovada, a nova legislação deve entrar em vigor a partir de setembro. E campanha de castração de cães e gatos gratuita oferece 1.800 vagas que estão disponíveis no Distrito Federal. Entre os dias 27 e 31 de julho, do total, 600 vagas são para agendamento presencial na estrutural e 1.200 vagas vão ser liberadas para cadastramento pela internet. O agendamento presencial será realizado das 9 horas da manhã até as 4 horas da tarde, ao lado da administração regional da estrutural. Serão disponibilizadas 120 vagas por dia entre os dias 27 e 31 deste mês, por ordem de chegada. Já o agendamento online será realizado por meio da plataforma de serviços nos dias 29 e 30 de julho. Uma boa tarde para você, Saudade FM. Robin Williams, Angels.

0: Aqui os seus dias são muito melhores. Boys to Men na programação da Saudade FM 96.5. Uma boa tarde para você. Continue mandando sua mensagem no nosso WhatsApp 61 985 85 9650.
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0: A Polícia Federal cumpriu 25 mandados de busca e apreensão em São Paulo e no Rio de Janeiro contra uma quadrilha suspeita de desviar 45 milhões de reais de contas da Caixa Econômica Federal. O esquema envolvia advogados e servidores públicos na obtenção de dados sigilosos para realizar os desvios eletrônicos. A Caixa Econômica informa que acompanha as apurações. Os brasilienses terão 51 locais de vacinação neste sábado, dia 25, além das 48 unidades básicas de saúde. A comunidade de Sobradinho dos Melos, na zona rural do Paranoá, contará com um ponto de apoio, assim como o Shopping Popular de Ceilândia e o Boulevard Shopping no Plano Piloto. As vacinas serão aplicadas de acordo com o indicado para cada faixa etária, conforme o calendário de rotina. Também haverá doses para grupos específicos, como o caso dos imunizantes contra a gripe influenza e também a Covid-19. As equipes de saúde orientam levar um documento de identificação válido com foto e também, se possível, a caderneta de vacinação.
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0: Uma boa tarde para você aqui na Saudade FM. Vamos então ao trânsito nesse momento nas principais vias do Distrito Federal. A Avenida Hélio Prates, sentido Taguatinga, Ceilândia, encontra um acidente envolvendo dois ônibus e um carro e causou grande lentidão no trecho. O Detran atua no local para orientação e liberação do fluxo. O setor militar urbano, SMU, tem bloqueios e desvios das vias internas por conta da corrida Popex. O tráfego na Avenida do Exército e trecho da DF-010 vai sofrer interdições entre o final da tarde e início da noite, afetando principalmente conexões pela N1 e também a Avenida das Jaqueiras. Boa tarde, Saudade FM. Melhor programação para você agora traz Maria Bethânia.

0: que é bom, a gente toca Stephanie Mills e Ted Pendergrass com Two Hearts, Saudade FM Brasília. Muito bom ter sua companhia por aqui. Até às 7 horas da noite, continua o Conexão Saudade.
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0: A Anvisa aprovou a ampliação do uso de medicamentos para o tratamento de lúpus e esclerose múltipla em crianças e adolescentes. A medida foi publicada no Diário Oficial da União e beneficia pacientes com lúpus a partir dos 5 anos e com esclerose múltipla a partir dos 12 anos. No caso do lúpus, o medicamento Benlysta poderá ser utilizado também na versão autoinjetável, oferecendo mais conforto e reduzindo a necessidade de deslocamento para centros de infusão. Já o Ocrevus passa a ter uso ampliado para adolescentes com esclerose múltipla, permitindo o início mais precoce do tratamento. A inteligência artificial está ganhando espaço também na produção audiovisual brasileira. O publicitário e diretor criativo Endrigo Almada criou o projeto chamado Cinema Impossível, que recria clássicos da música brasileira de forma primorosa. Os filmes são produzidos com apoio da IA, mas cada cena é dirigida quadro a quadro pelo criador. O projeto já ultrapassou 87 milhões de visualizações nas redes sociais e a música Fé, de Cazuza, superou 12,8 milhões de views, chegando a ser repostada pelo spoiler oficial de Cazuza. Vale a pena conferir. É a união da tecnologia e a criatividade humana a toda prova. Uma muito boa tarde para você aqui na Saudade FM, Brasília 96.5. Thiago Iorque.

0: noite, o que é bom a gente toca. James Arthur, Say You Won't Let Go. 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
0: O ministro André Mendonça, do Supremo Tribunal Federal, autorizou a abertura de um inquérito para investigar repasses do ex-banqueiro Daniel Vorcaro para a produção do filme Dark Horse. A cinebiografia do ex-presidente Jair Bolsonaro. A decisão atende a um pedido da Polícia Federal com parecer favorável da Procuradoria-Geral da República. A investigação vai apurar o destino de recursos para o filme e também uma suposta transferência de parte desse dinheiro para o ex-deputado Eduardo Bolsonaro. Mais de 1.200 pessoas estão desabrigadas no Rio Grande do Sul por causa das chuvas que atingem o estado desde a semana passada. Outras 419 seguem desalojadas, segundo a Defesa Civil. Ao todo, 194 municípios registraram danos provocados pela elevação dos rios, alagamentos e deslizamentos. A cidade de Lajeado concentra o maior número de desabrigados, com 540 pessoas acolhidas. Também houve bloqueios de rodovias, quedas de árvores e prejuízos em diversas cidades. A Defesa Civil segue monitorando a situação. Uma boa tarde para você, Saudade FM.
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2: A Sony Pictures entrou na produção da adaptação cinematográfica do best-seller A Paciente Silenciosa, de Alex Michaelides. Segundo o portal Deadline, o projeto está em desenvolvimento acelerado e deve contratar um roteirista nos próximos meses. O livro, lançado em 2019, vendeu mais de 12 milhões de cópias e acompanha a história de uma artista que assassina o marido e decide nunca mais falar, despertando o interesse de um terapeuta obcecado em desvendar o caso.
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0: Boa noite, 6:05, tá chegando a segunda hora do Conexão Saudade. A segunda edição pra você. 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E sexta-feira tem Michael and the Mechanics, Over My Shoulder.

0: Muita música o tempo todo, Crowded House pra você, Better Be Home Soon. Uma boa noite, 6h16, Saudade FM Brasília.
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0: O presidente dos Estados Unidos, Donald Trump, afirmou que o presidente da China, Xi Jinping, deve visitar Washington no dia 24 de setembro para uma reunião diplomática. Segundo Trump, o encontro terá como foco a cooperação entre os dois países no desenvolvimento da inteligência artificial. Esta será a terceira reunião entre os líderes em menos de um ano. A expectativa é de que o encontro dê continuidade às negociações iniciadas em maio, quando Estados Unidos e China reforçaram o interesse em ampliar a cooperação nas áreas de comércio, tecnologia e turismo. O Distrito Federal celebra no dia 1 de agosto a primeira edição da Caminhada nas Trilhas Ecológicas. A programação reúne caminhadas simultâneas em parques, unidades de conservação e áreas naturais de diferentes regiões administrativas. Já são 18 trilhas confirmadas em todo o Distrito Federal. A lista completa dessas trilhas, horários, locais e contatos dos condutores está disponível no site da Agência Brasília. Boa tarde, Taylor Swift. 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

0: As músicas que você gosta, a gente toca pra você, Simone, Chico Buarque e Holanda. 6h33, boa noite, Saudade FM Brasília, a rádio que te faz recordar.
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0: O Centro de Inteligência do Exército identificou mais de 754 bilhões de tentativas de invasão a sistemas digitais brasileiros ao longo de 2025. Segundo o órgão, os ataques cibernéticos estão entre as principais ameaças à segurança nacional e têm sido cada vez mais utilizados por organizações criminosas. O levantamento também estima que cerca de 250 toneladas de cocaína passem anualmente pelo Brasil, movimentando um mercado ilegal avaliado em aproximadamente 50 bilhões de reais. O Exército defende o reforço das ações de inteligência e da defesa cibernética para enfrentar as novas ameaças de segurança ao país. O Brasil continua fora do mapa da fome da ONU, segundo o relatório da Organização das Nações Unidas para Alimentação e Agricultura. Menos de 2,5% da população brasileira estava subnutrida entre 2023 e 2025. Esse é o limite usado pela organização para classificar os países. O Brasil havia deixado o mapa pela primeira vez em 2013. O relatório também aponta que o país pode ter atualmente menos de 1% da população em situação de subalimentação.
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0: E atenção você que trafega nesse momento de volta para casa nas principais vias do Distrito Federal. A EPTG Estrada Parque Taguatinga, no momento, tem tráfego intenso e carregado no sentido Ceilândia-Taguatinga. Maior retenção na saída do Guará e também nas aproximações do viaduto de acesso à Épia e Cia. Eixão Sul e L2 Sul, no momento, grande volume de automóveis, deixando as quadras do plano piloto em direção à EPNB e Épia. Atenção na altura da 214 e 114 Sul e também na tesourinha de acesso à ponte JK, setor de Clube Sul. A EPNB Estrada Parque Núcleo Bandeirante tem lentidão progressiva na altura do Núcleo Bandeirante até o Riacho Fundo 1 e 2, afetando a ligação para o Recanto das Emas e também para Samambaia. Uma boa noite, você está na Saudade FM 96.5. Tears for Fears.

0: Aqui os seus dias são muito melhores, Jota Quest, só hoje. 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
0: Quase 2.000 sites de transmissão ilegal da Copa do Mundo 2026 foram retirados do ar pelo governo dos Estados Unidos durante a Operação Offsides, incluindo 309 páginas brasileiras. Ao todo, 1.970 sites de países como Colômbia, Equador, República Dominicana, Peru, Argentina e Brasil foram bloqueados. Segundo as autoridades americanas, a ação teve como objetivo combater a pirataria e proteger usuários contra riscos de malware e roubo de dados. A Federação União Brasil e Progressistas oficializou os candidatos que vão disputar as eleições de 2026 em São Paulo. A convenção estadual foi realizada na Assembleia Legislativa e confirmou o secretário da Segurança Pública, Guilherme Derrite, como candidato ao Senado. A federação também declarou apoio à reeleição do governador Tarcísio de Freitas e à candidatura do senador Flávio Bolsonaro à presidência da República. O evento reuniu lideranças políticas e homologou candidaturas para os cargos de deputado federal e também estadual. Uma boa noite. Faltando 10 para as 7, Saudade FM. Eu amo essa rádio. Rihanna, take a bow.

0: O melhor da música nacional e internacional você confere aqui, Saudade FM Brasília. Boa noite.
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0: A comemoração do título da Espanha na Copa do Mundo de 2026 chegou a ser registrada por sismógrafos. Segundo pesquisadores espanhóis, os saltos e a festa de milhares de torcedores geraram vibrações detectadas por equipamentos em diferentes cidades do país. Os maiores registros ocorreram em momentos decisivos da final, como, por exemplo, o gol da prorrogação e o apito final. Os cientistas explicam que o fenômeno é conhecido como sismicidade induzida por atividade humana. E Neymar segue em recuperação no Santos. O camisa 10 ficou fora da viagem para o jogo contra a Universidade Central pela Copa Sul-Americana, mas treinou com bola no centro de treinamento Rei Pelé e até marcou um gol durante a atividade. A comissão técnica manteve um trabalho individualizado para o atacante, enquanto o restante do elenco viajou para a Venezuela. A expectativa do Santos é que Neymar possa voltar a ficar à disposição do técnico Cuca no jogo de sábado pelo Campeonato Brasileiro contra o Chapecoense na Vila Belmiro. Bem, encerramos aqui a segunda edição do Conexão Saudade, que volta na segunda-feira, na sua primeira edição com Rodriguinho às 7 horas da manhã. Obrigado demais pela sua audiência e siga aqui ouvindo a melhor playlist da sua sexta-feira com Vanessa Nunes. Um ótimo final de semana e um ótimo fim de noite com muita responsabilidade.
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2: Os Estados Unidos anunciaram uma tarifa adicional de 12,5% sobre produtos brasileiros. A medida já entrou em vigor e faz parte de uma investigação sobre o combate ao trabalho forçado. O Brasil foi incluído entre os países considerados insuficientes nessa área. Ao todo, 60 países foram afetados pela nova tarifa. A taxa se soma à sobretaxa de 25% já aplicada aos produtos brasileiros. Com isso, alguns itens enfrentam uma tarifa total de 37,5%.
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2: Sexta-feira, 24 de julho, que bom te encontrar aqui em 96.5, eu sou a Vanessa Nunes, Saudade FM, eu amo essa rádio, muita música boa pra você na nossa noite de sexta-feira, afinal de contas, a gente merece, né? Você que tá trabalhando e você que tá curtindo. Bom, nessa hora a gente vai curtir Kenny Rogers, tem In Excess, Gwyneth Paltrow, passa por aqui, tem a banda Brilho, Jack Johnson, Carpenters, e a gente abre muito bem ao Soul de Simple Red.

O melhor dos sons internacionais e nacionais, a gente ouviu Carpenters, Please Mr. Postman. Uma ótima noite pra você, agora tem Cássia Eller.

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0: O filme brasileiro Vicentina Pede Desculpas, dirigido por Gabriel Martins, foi selecionado para a sessão plataforma da 51ª edição do Festival Internacional de Cinema de Toronto. O longa acompanha uma mãe que busca pedir perdão às famílias das vítimas de um acidente envolvendo seu filho. Esta é a estreia de Gabriel Martins no Festival Canadense, consolidando a trajetória internacional do diretor após o sucesso de Marte 1.
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0: Bruce Springsteen na agulha tem Night Shift.

Obrigada pela sua sintonia na Saudade FM 8 e 12.

0: Encerrando essa hora com muita música boa, claro, uma noite incrível de sexta-feira. Você fica agora com a Voz do Brasil, eu volto às 10 pra gente encerrar nossa noite com mais música boa. Combinado? Te espero. 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
1: Está no ar a Voz do Brasil. As notícias do governo federal que movimentaram o país no dia de hoje.
2: Olá, boa noite.
3: Boa noite para você que nos acompanha em todo o país.
2: Sexta-feira.